encontramos muitos ouvidos dispostos a ouvir. Então, Ikokwe, deixaram sua semente, pegaram no seu yatsa de união.

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